0: Top demais.
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0: Ladies and gentlemen.
1: Valeu, meu. Obrigado pelo carinho.
2: Valeu, Kevin. Obrigado.
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0: É nóis, tamo junto, viu?
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Quem quer mais uma, joga a mão e dá um gritão aí. Obrigado para os ferros, obrigado, gente. Deus abençoe vocês. Isso aqui é Xane Avião. Essa tá no nosso DVD. Comigo assim, ó.

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É uma alegria imensa, muito mais do que uma alegria, uma satisfação, um presente, poder estar com ele aqui comigo, cantando a canção dele, Thales Roberto!

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0: Dani.
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0: Valeu, Guilherme. Tamo junto. Sucesso, papai.
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0: Top demais.
1: Como demais.
0: Ladies and gentlemen.
1: Valeu, velho. Obrigado pelo carinho.
2: Valeu, Kevinho. Obrigado.
1: Somos fãs desse menino. 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
0: Tamo junto, viu?
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